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depois de fazer muitas músicas sozinho, assim, no meu princípio de carreira, comecei a arranjar parceiros. O meu primeiro parceiro importante foi exatamente Ronaldo Boscoli, a quem eu quero prestar uma homenagem aqui hoje à noite. Cantando algumas coisas dele com uma cantora, uma das minhas queridas amigas, carinhosa, como ela só, Leila Pinheiro.

0: Vamos fazer mais uma do Bosco?
1: Bora, mais duas.
0: Tá contigo.
1: Vamos nós.

0: já fui.
1: Demorou.
2: Você tá morando onde?
0: Ô, baixinho. Cadê o pagodinho, baixinho?
1: Calma, baixinho, que daqui a pouco vai rolar o golinho.
2: Você tá morando onde?